adoro que gaja contra o zamoio hétero com a nista na aranha. Dá-me o gajo. E da medalha, uma pós-trabalho para a Tadissa. Ah, como hoje é na lepa, não é?